0: E olha, tem mais falando da Copa do Mundo, olha. Cine Lomers é o goleiro que entrou no lugar do lesionado Controis. Aí. Ele foi o vilão da Bélgica na eliminação da Espanha na Copa do Mundo. Você acha, pai? Ele é visto como uma promessa no futebol belga. Foi eleito melhor contratação da última temporada do campeonato inglês. E aí? Eu já fui um bom goleiro, um ótimo goleiro, né? Um ótimo. E já sofri tantos frangos, tantos não sei o que lá. Mas o que ele fez hoje, né? Não é vilão não, gente. Não é não, que isso. Não é assim não, vamos jogar certo, né? Já que é pra ser. Aí tem aqui, olha, nas últimas 3 Copas, Mbappé fez mais gols do que a Alemanha. E aí? Ué, e aí? Essa Copa 2026 é a mais pereba que tem no futebol. É a mais pereba. É, só tinha pereba também na seleção brasileira. Pereba que fala, acho que é pereba. Jogador ruim, acho que aí, olha. Ah, mas deixa de. Fica tranquilo, não tem nada a ver com isso nós, não. Isso aí já é outro departamento. 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Aqui na primeira aça, 9 horas, R$3,40.
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2: O Plano Safra 2026-2027, mais uma vez o governo federal dando as costas para o homem do campo, para quem produz, ou seja, para o agro. O governo federal sequer apareceu através de nenhum representante no lançamento do Plano Safra. Nem o presidente, nem o vice-presidente, pela primeira vez na história do Brasil. O motivo é claro, não há o que comemorar. O custeio, o valor foi reduzido em 30%.
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5: Ei, compadre! Oi! 9 horas, 12 reaisinhos pra você. 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E daqui a pouco, às 10 da noite, ele vem chegando aí, Álvaro Regal, ajeitando aí a nossa noite em mais um programa Recordações. Vamos ver como é que tá a barra aqui, olha aí. Boa noite, Augusto! Manda uma música bem bonita pra nós aqui, um abraço todo especial aí, olha. Nosso amigo Aloísio Cota. Alô, alô, olha pessoal, na Rua da Fumega, lá em Barra do Itabapuana,
6: a Rua das Viúvas. Manda um alô aqui pra Rua da Fumega, Rua das Viúvas.
5: Rua das Viúvas.
6: É, Joel, pra Joel, que é sobrinho de Carminho Piodro. Ele é a esposa lá de Batelão de Barro.
5: Batelão.
6: Se for possível, você tocar Lingerie Vermelho ou Boate Azul. Se for possível, se não for, beleza.
5: Alô, Deus te abençoe. É comigo.
6: Te dê muita saúde, muitos anos de vida.
5: Se Deus quiser.
6: Pra você e a sua família.
5: Obrigado. Tchau. Você também. Nosso amigo Bino Manso, grande Bino. Valeu, Bino, aquele abraço aí.
7: José Augusto, boa noite.
5: Boa noite.
7: Sossade, Niterói. Eu queria ouvir a música do trio Parada Dura, Chuva de Mulher. por favor, toca pra mim.
5: Rapaz,
7: pra todos os ouvintes, entendeu?
5: Eu já fico doido com chuva. Agora choveu mulher, então aí eu fico doidão mais ainda. Mas tudo bem. Quem vem aqui? Oi! Vamos botar isso aqui de novo aqui. Mais um aqui. Mais um aqui. Mas hoje só hoje.
8: Oi, José Augusto. Tá aqui a moça. Meu vaqueiro, meu peão.
5: Meu vaqueiro,
8: meu
5: peão.
8: Duas pessoas doentes aqui. Estão oferecendo pra dona Rosa aqui na rua das viúvas. Pra dona Iosa também. Todos os pescadores. Pra Denise, eu, Alberto. E todo mundo que ouve a Cultura FM. Ponto 11. Senta aí, meu vaqueiro, meu peão. Duas pessoas com leite. Por favor.
5: Beleza, pura. Tá valendo. E tem mais aqui, agora eu vou falar de novo aqui, ó. Mais uma aqui, quer ver, olha. É, gente. Oi, agora tem aí o próximo jogo da Copa do Mundo, das quartas, né? Não, a semifinal agora, semi. Tem a Espanha e a França. Alguma dessas aí vai embora. Eu não quero nem saber. A Inglaterra vai ficar no jogo. A Inglaterra, nós vamos ser campeões! Tem certeza disso aí? Não vai não, será?
9: Cruz credo!
5: Não, não, não, a Inglaterra vai ser, pra mim a Inglaterra vai ser campeã, tenho quase certeza. Eu, particularmente, tô torcendo pra Inglaterra, agora não tem problema. Sem problema nenhum. Vamos nessa comigo aqui? 9:17:15. Vamos morrer aí, vamos lá. Oi.

0: caminhão. Oi, comigo aí. Legal, gostei dessa aí. Valeu, galera. E olha aí, tem mais aqui? Tem. Eixe, tem tanta coisa aqui, olha. Ô, Draguinho, Palmeiras usa passagem pela, na Europa como trunfo pra fechar com o Danilo do Botafogo. Será que vai valer a pena, Draquinho? Draco, Luana. Então. Boa, vamos ver, né? Boa noite, alguns. Manda um alô pra nós aqui, uma música bem bonita. Meu esposo Adilson Zampini. A Rose no Morro Alto e também. No Morro Alto aí. E também a Caçulinha. Legal aí. Quem vem aqui? Deixa eu ver como é que tá a barra aqui pra nós aqui, ó. Zé Augusto, bom dia, boa noite, Augusto. Boa noite. É, gente, olha. É hoje? Não, já foi. Tá certo. Vamos ver quem tá aqui então. Vamos lá, eu que tô errado, é só nós, é nós, são doidos. Nós somos todo mundo doidão aqui. Olha como é que tá a situação. Um monte de boneco, um monte de memezinho aqui. Olha esses brincadeirinhos que bonitinho aqui. Deixa eu ver quem é o. Quem é o cantor aqui? Olha, Sônia Maria Pereira. Obrigado aí pelo carinho. Por essa noite maravilhosa aí. Tá legal, vamos lá. E que vinha aí, tava chegando. O ex saía, já não vem mais, já não vem mais. Ai! Esse moleque é doidão mesmo, não tem nada a ver. 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Vamos nessa comigo aqui, tem mais, tem. 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Ou então o Yuri, tá bom? Vamos nessa! Vamos nessa, daqui a pouquinho o Álvaro Regal ajeita a nossa noite em mais um programa Recordações. Olha que sonho! Lindão, lindão, lindão! Oi! Oi! Eu vou levar você pra passear comigo hoje. Nessa máquina aqui que o guarda-roupa deixou comigo, ó. Vou levar você pra passear em todo o Brasil. Ai, ai, ai, ai, vai não?
1: Jesus!
0: Eu sabia que você não ia. Olha, vamos lá.

moçada! Olha aí, Zé Augusto, boa noite! Tô com a música aí bem bonita e oferecer para o meu esposo Sebastião Leal. Meu nome é Maria Aparecida Bernardo. Legal, hein? E olha aí, minha amiga Cristina, Cris Saldanha.

0: Ei, oi, compadre, bom comigo aqui, vem cá. Vê se dá tempo aqui, dá, sim, senhores. Lá. Boa noite, Augusto, manda um alô aí pra Tatiane, Dário e para Tuca, amiga de Itaoca Pedra, olha aí, velho. Tuca Rodrigues, ô amiga, obrigado aí pelo carinho, por essa gostosa sintonia. É, manda um alô para Gustavo, que tá fazendo aniversário hoje. Quem é o Gustavo, hein? Gustavo, obrigado aí pelo carinho aos nossos amigos aí de Itaoca Pedra, né? Ô, Tuca Rodrigues, aquele abraço aí pra vocês aí. Obrigado pelo carinho, por essa gostosa sintonia, tá legal, hein? Vamos nessa aí comigo? Eu já vou ficando por aqui, né? Vem chegando aí, Álvaro Regal, ajeitando a nossa noite aí com mais um programa Recordações, né? 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Você acabou de fazer o pedido, o Eloy tá chegando e Yuri também, tá bom? Neste sábado e domingo, a partir das 8 da manhã, passando a limpo com o Dr. César Nemer. E você não pode perder. Eu já vou ficando por aqui. E volto na próxima segunda-feira, às 5 da matina. Claro, se o nosso bom Deus nos permitir. Tchau, Castelo. Tchau, sul do estado do Espírito Santo. A nossa querida região serrana, meu. Finalzinho de semana maravilhoso. Super gostoso. Aproveite bastante. Valeu, doidão aí.
1: Quem tem mais de

Parabéns, é o Gosto. Meu nome é Luana. Quero mandar um abraço para o pessoal do bairro Garagem e um super feliz aniversário para o meu sobrinho Gustavo, completando mais um ano de vida hoje.

amigo Aloísio, grande Aloísio, grande. Aí tô vendo agora aqui, Aloísio. Irmãos Cachoeiro, vem com os Cachoeiros em Cachoeira, bem-vindo ao novo parque. Aquele abraço.

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Um toque de saudade. Christoph Kreutz, de 1980, Sailing. 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

você ouvindo Saudade que toca o seu coração. Espelhos d'Água D'Alto de 83, Tunay Frisson. Agora vamos viajar com mais uma lembrança. Elton John e Franz Gall, Donne pour Donner, 1980.

Ouvimos uma grande recordação com Gino Vanelli, de 84, I Just Wanna Stop. Cheio de Amor, com Vinícius Cantuária. Heróis da Resistência, Só Pro Meu Prazer, de 85. E Elton John e Franz Gall, Donne pour Dernier, 1990. 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

Esse é um som que toca o seu coração. Welcome to my world, Delegation. Alguém me disse Gal Costa. Mônica, Before You Walk Your My Life. Um jeito especial de tocar música falando de amor. A paz de Zé Posse.

O amor é a única memória que o tempo não consegue apagar. Survive, de 80, Jim Buffett. Fica comigo, Gladys Knight, de 75, Night One of Us. E Fábio Júnior, Desejos e Delírios, de 82.

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1: E assim, entre canções e memórias, encerramos mais um programa Recordações da Cultura. Boa noite e guarde com carinho a sua recordação.

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0: Boa noite, Uberlândia! Faz barulho aí, Uberlândia, que eu quero ouvir!
1: Que coisa linda, galera!
0: Obrigado!

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0: Hoje não.
1: Eu acho que você tem que mandar aquela mensagem. Mas manda o que tá no seu coração.
2: Porque se fosse eu falaria mais ou menos assim.
3: Ei, boa noite. Antes de te bloquear, eu só vim te dizer que a partir de hoje pode tocar o terror, fazer o que quiser fazer. A boca é sua, curte suas farras. Sinto mais nada.
1: Não, apaga.

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0: o problema que tem.
1: Salve de palmas. Fala teu nome dele. Magia. Obrigado, meu irmãozinho. Deus abençoe você. Muito sucesso, tá? Canudinha é o nome dela.

Vai, boiadeiro!

mim.

0: Sabe, galera?
1: Quem aprendeu? Quem aprendeu aí? Quem aprendeu? Ó. Acende daquele jeito que acendeu aquela hora lá pra nós, só pra nós enxergar o povo aqui. Aí apaga o seguidor só um pouquinho aí pra nós. Só pra nós vir. Joga a mão lá em cima, todo mundo assim, barretão. Pra você que tá aí, que ainda tem esperança da sua mulher assumir que você tá certo. Joga a mão lá em cima. Pro lado, pro outro, pro lado, pro outro. Isso é barretão.
2: Deixa a janela.

0: 森明治
1: やるまる
0: シャマヌ
1: チャンセンチ、obrigado!

0: Obrigado, Diego. Vitor Hugo.
1: Obrigado, Bruno e Marrone, por aceitar o convite e cantar essa moda linda com a gente.
2: Alô, menino, sucesso pra vocês.
3: Ô, moçada.
4: Obrigado a vocês, viu?
0: Muito obrigado.
4: Obrigado mesmo.

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Quando entrevistei o atual prefeito de Marataízes, Tony Bittencourt, e ele falou que um dos problemas sérios que teria que enfrentar, além da desorganização administrativa que estava a prefeitura, era o problema de falta d'água. E faltava direto em Marataízes, reclamação durante o verão. E havia um gerenciamento do pessoal da vila. Ou seja, tinha uma caixa preta na vila e Toninho teve que abrir essa caixa preta e resolver o problema de água. Marataízes está com água à vontade, porque foi publicado no Diário Oficial do município, no dia 26 de junho, um decreto assinado pelo prefeitaço Tony Bittencourt, tornando de utilidade pública para fins de apropriação uma área para construção, o tal reservatório de água que era. A água vinha de Marataízes, mas vinha da Barra do Itapimirim, do rio lá. Quando o rio abaixava, faltava água em Marataízes. O decreto declara utilidade pública uma área rural de 2.554 metros quadrados, localizada na comunidade Jacarandá, para a construção de um reservatório de água com capacidade para 5 milhões de litros. Toninho está fazendo o que o veranista, o comércio, todos de Marataízes sempre sonharam. E esse sonho está se tornando realidade. A medida representa um passo importante para a implantação de uma das principais obras de infraestruturas prevista para o município de Marataízes. E Toninho está buscando enfrentar um problema histórico de abastecimento de água que sempre afetou os moradores da região sul de Marataízes, que eu acabei de explicar. Segundo o decreto, terrenos apropriados e integra uma área maior localizada às margens da rodovia ES-490, na localidade de Jacarandá. O futuro reservatório terá capacidade de armazenar 5 milhões de litros e atenderá as localidades, além de Marataízes, Boa Vista, Lagoa Dantas, Cações, Lagoa Funda, Petrolândia, Jacarandá e outras localidades vizinhas. Toninho, que é um prefeitaço, fazendo o sonho de todo veranista, de todo morador de Marataízes, tornar-se realidade o problema eterno que tinha de falta d'água. Cerca de 200 mil estudantes do ensino médio do estado serão beneficiados com o novo uniforme escolhido por consulta pública, que reuniu mais de 26 mil participantes, entre estudantes, professores, gestores, pais e responsáveis. O modelo vencedor, desenvolvido pelo grupo Traço Capixaba, é na cor azul marinho e traz o nome da escola estampado nas costas. Mais de 800 mil peças foram confeccionadas por 150 internos da Penitenciária Estadual de Vila Velha. Com isso, o estado passa a disponibilizar de forma permanente os uniformes aos alunos do ensino médio. É uma grande ajuda para o orçamento das famílias capixaba com a redução de despesa. A saliva dos Estados Unidos ameaça exportações. Federação da Indústria do Espírito Santo emitiu um posicionamento manifestando sua preocupação com os novos anúncios, aumento de tarifa do governo dos Estados Unidos. Os Estados Unidos foram o destino de 27% das exportações no Espírito Santo em 2025, segundo dados das FINDES. De acordo com o levantamento da FINDES, com base em informação da Comex Star, é considerada a lista de exceções divulgada pelo governo norte-americano uma tarifa adicional que ele quer colocar de 25% prevista para entrar em vigor no dia 15 de julho vindante. Esse novo imposto de 25% atingiria 705 produtos comercializados pelo Espírito Santo. No ano passado, esses produtos somaram 242 milhões de exportações de dólares para os Estados Unidos, o que equivale a 3% da pauta exportadora capixaba e 9% das vendas do estado no mercado norte-americano. O setor de rochas ornamentais concentra maior impacto. Entre o segmento que pode ser mais afetado está rochas ornamentais, responsável por cerca 87%
20% das exportações capixaba desse setor para os Estados Unidos. O Espírito Santo é o principal produtor e exportador brasileiro de rochas naturais, o que aumenta a preocupação do setor diante da possível mudança de tarifa. Afindes também avaliou os efeitos de uma possível tarifa adicional de 12,5% sobre produtos classificados pelo governo americano como relacionado ao uso do trabalho forçado. Nesse cenário, o impacto alcançaria 766 produtos exportados pelo Espírito Santo, que representa US$1 bilhão em venda para o mercado norte-americano em 2025, ou seja, 12% da pauta da exportadora estadual. Entre os produtos incluídos estão itens considerados estratégicos para a economia capixaba, como rochas naturais, minério de ferro, café solúvel e celulose. A possível tarifa combinada chegaria a 37,5%. Caso as medidas sejam aplicadas simultaneamente, a Findes estima que 705 produtos exportados pelo Espírito Santo poderão sofrer tarifa combinada de 37,5%, envolvendo 242 milhões exportados. A Findes informou que continuará acompanhando os desdobramentos das medidas anunciadas pelo governo dos Estados Unidos e defendeu a busca de diálogo, negociações, ou seja, a intranquilidade é mundial. A Findes, os Estados Unidos, vários segmentos, a guerra era para acabar, não parou, assinaram o tal do acordo, agora começaram tudo de novo, ou seja, o mundo está correndo sérios perigos de uma recessão violenta e isso prejudicará todas as empresas, tanto brasileiras e mundiais, porque guerra nunca foi bom para ninguém, muito menos para quem produz e precisa produzir, como o Brasil, alimentos para o mundo todo. Segundo o deputado federal Ivaí de Mello, ele disse que convocamos, referindo-se logicamente à Câmara dos Deputados, o ministro das Relações Exteriores, Mauro Vieira, para prestar esclarecimentos sobre as medidas efetivamente adotadas e a estratégia do governo para defender os interesses do Brasil. Precisamos apurar com nome e sobrenome, disse Ivaí, quem são os responsáveis pela omissão do governo diante das ações envolvendo as organizações criminosas PCC e CV. Nosso compromisso, segundo Ivaí, é fiscalizar, cobrar resposta clara, transparente e responsabilidade. Não vamos desistir. Parece que isso incomodou muito o governo, já que a presença com a convocação através do Itamaraty de Mauro Vieira, a sua presença para dar esclarecimento é obrigatória, ou seja, agora ele vai ter que ir lá na Câmara dos Deputados e explicar que envolve as organizações criminosas como o PCC e o CV no Brasil. Você tinha ouvido falar de Cabo Verde? Talvez não, né? Mas hoje o mundo inteiro conhece, admira, aplaude o país pelo desempenho na sua seleção de futebol na Copa do Mundo. Uma equipe que entrou em campo para mostrar ao planeta que a grandeza de uma nação não se mede pelo tamanho do seu território, mas pela coragem do seu povo em acreditar que o impossível pode se tornar realidade. A grande estrela do time de goleiro Vozinha tinha seu último contrato com o GD Chaves da segunda divisão de Portugal, recebia um salário de 9 mil euros. No meio esportivo, especialista garante que ele deve ser jogador com maior valorização profissional durante essa Copa. Ele e Messi. Há rumor de que poderá receber uma proposta milionária do Inter Miami CV, onde atuaria ao lado do genial argentino Lionel Messi, que faz parte desse time, que fez a diferença, mostrou mais uma vez que atualmente é o maior jogador do mundo, provou em campo na sensacional virada da Argentina sobre o Egito.
está cada vez mais claro que o El Niño pode reduzir a oferta de alguns alimentos, aumentando os preços dos supermercados brasileiros, aponta economista consultado. Certamente vai impactar preço de alimento e meio que inevitável, principalmente se afetar as janelas de plantio ou mesmo prejudicar a produção na hora da colheita, afirma Leandro Gílio, pesquisador do ISP. O El Niño é um fenômeno climático marcado pelo aquecimento das águas do Pacífico, que altera os padrões do clima no mundo. Ele pode causar seca em algumas regiões produtoras e chuva mais intensa em outras. Ainda não é certo qual será a sua intensidade, mas a Administração Oceana Atmosférica dos Estados Unidos estima que mais de 60% de chances do El Niño do evento muito forte no período deste ano, de novembro a janeiro. Deus queira que não apareça.

Eu acho que todo ser humano tem algum momento já sentiu na pele a dor provocada por uma decepção. Geralmente ela surge sem avisar, machuca em silêncio, nos leva a enxergar pessoas e situações como realmente são e não como gostaríamos que fosse. A decepção não nasce da maldade do outro, mas das expectativas que criamos. Esperamos vitórias, lealdade, reconhecimento de quem nunca aprendeu a ser leal, gratidão de quem só sabe receber e sinceridade de quem vive de aparência. Mas, como tudo, existe o lado positivo. Por mais dolorosa que seja a decepção, ela revela verdades que às vezes ficam escondidas por muito e muito tempo. Evitar a decepção é quase impossível, mas mesmo causando a dor e sofrimento, ela tem um poder de nos libertar e de nos fazer conhecer melhor as pessoas com as quais convivemos. Com a graça de Deus e com a bênção do Divino Espírito Santo, apresento para você, ouvinte maravilhoso Cultura, mais um Passando a Limpo. Se Deus é por nós, quem será contra nós?

um dia após a derrota da seleção na Copa do Mundo, ficou visivelmente que o povo brasileiro não depositava confiança na conquista do Hexa. A campanha da equipe deixou uma lição que vai muito além do futebol. Sem confiança, até os maiores talentos perdem a força. Sem querer colocar lenha na fogueira, mas jogando um pouco de gasolina, ninguém pode negar que nas redes sociais, nas rodas de conversas, como ocorre em todos os campeonatos, a maioria virou técnica, fez críticas precipitadas, muitas vezes ferozes. A crítica faz parte e é livre, porém o desrespeito causa espanto. Nenhum atleta, mais em uma Copa do Mundo, entra em campo desejando perder. Acredito que todos carregam o peso da responsabilidade e o sonho de se tornarem ídolo de milhões e milhões de brasileiros ou ser reconhecido no mundo todo. No esporte, na família, nas empresas e na vida, a confiança continua sendo um dos maiores patrimônios que alguém pode receber. A confiança vale ouro. Ela é a força invisível que se transforma em energia positiva, capaz de fazer o comum se tornar extraordinário. A vitória é destinada apenas a uma equipe. Se eu, você e tantos outros nunca confiamos, não há motivo para ficar decepcionados. Tivemos alguns momentos de alegria. Isso já merece aplausos. O deputado Evair de Melo deu um passeio pelo norte, nordeste do Espírito Santo. Segundo ele, depois de quase 15 dias visitando armazéns, propriedades, no fim da colheita já do Conilon, o relato dos próprios produtores e técnicos de campo confirma uma safra bem menor do que a expectativa criada no início do ano. Evair diz que o grão parece bonito por fora, mas está vindo menor por dentro, o que vai reduzir o rendimento no beneficiamento. Ainda, segundo Evair, ele diz que vai acompanhar de perto até termos um número final. Mas já dá para dizer, hein, que quem trabalha a terra sentiu que essa safra de café não foi o que prometeram. Sigo cuidando, monitorando de perto cada etapa dessa safra, porque, disse Evaí, o café não é só produto para quem vive dele. Ele sustenta as famílias no interior do estado. Problema sério entre o governo federal e a Frente Parlamentar da Agropecuária, a FPA, sugeriu ao governo federal um tratamento diferenciado em termos de juros para renegociação de dívidas rurais causada por adversidade climática em relação aos débitos gerado por problema de mercado, divergências técnicas e política entre ruralista e o executivo ainda travam a resolução do assunto em Brasília. A inclusão do passivo gerado por movimentos mercadológicos, como a queda de preço das commodities agrícolas na negociação, é um dos pontos de discórdia entre o setor parlamentar e governo. O executivo mira apenas agricultores impactados por eventos climáticos externos. Ainda não há consenso sobre limite de financiamento, prazo, taxas de abrangência das dívidas, mas houve avanço na definição do período de enquadramento na criação de um fundo garantidor da flexibilização de garantias. Eliminado pela Noruega nas oitavas de final da Copa do Mundo, o Brasil fez sua pior campanha em Copas do Mundo em 36 anos. Com a derrota de 2-1 para a seleção nórdica, a seleção brasileira se despediu das oitavas de final, igualando a campanha da Copa de 1990 na Itália, quando o Brasil caiu diante da Argentina de Maradona na mesma fase. Pentacampeão do mundo, o Brasil não vence uma Copa desde 2002. Desde então, caiu nas quartas de finais em 2006 e 2010, foi eliminado nas semifinais na Copa de 2014, não só histórico, mas que ninguém deixa de lembrar,
que é o 7-1 que levamos da Alemanha, e voltou a cair nas quartas de finais em 2018 e 2022. Não deu para o Brasil, apesar da torcida verde e amarela, da esperança de milhões de meninos e meninas desse país afora. A seleção brasileira caiu, faltou futebol, faltou estratégia, faltou garra e mais uma série de coisas que, se for exposta aqui, transformarão numa análise esportiva. Não é esse o propósito. Fato é que, findada a participação da seleção brasileira na Copa, as atenções se voltam agora para outro jogo: o jogo eleitoral, o jogo da política, o jogo de votar no homem certo para o lugar certo, para depois não se arrepender. E o calendário já bate a porta. Estamos a poucos dias, 90 dias, menos um pouco, de começar daqui 15 dias também as convenções, menos de 15 dias as convenções partidárias que vão definir as candidaturas para palanques eleitorais. Em 40 dias de campanha, oficialmente, tomarão as ruas e em menos de 3 meses os brasileiros estarão novamente de frente com as urnas para eleições gerais. Assim como a seleção teve 90 minutos para definir seu triste destino em campo, agora os eleitores brasileiros terão exatamente menos de 90 dias para decidir quem serão os novos ocupantes da Assembleia Legislativa, do Congresso Nacional e da Presidência da República. No Estado, porém, algumas definições ainda estão em compasso de espera. O Brasil perdeu. O que nós não podemos ser derrotado é por nós mesmos na hora de votar. Você está com saúde, bem dia, ajoelho e reze, agradeça a Deus e a bênção maior que qualquer ser humano pode ter. Nada, absolutamente nada, é tão importante. Qualquer dependência de atendimento médico gera ansiedade, angústia, porque até conseguir um diagnóstico, você vai perambular, andar por vários laboratórios, fazendo exames, e nem sempre terá uma resposta, às vezes, para o tratamento adequado. Então dance, sorria, cante, conte piada, faça tudo o que possa trazer alegria. Todas as outras dificuldades se tornam mínimas diante do problema de saúde.

0: Enquanto muita gente fala que tem capixaba que faz, diz Evaí de Melo, trocou a tecnologia pela roça, plantou oliveira num estado onde quase ninguém acredita que fosse dar certo hoje colher azeitona. Resultado, sem depender de milagre de Brasília, sem esperar o governo resolver isso tudo, fé no trabalho, no campo, o Espírito Santo. Tem gente assim, produtor, que aposta no impossível e prova na prática que o agro capixaba não para de crescer. A prova maior diz Evaí que o Espírito Santo segue conquistando o mundo. O azeite Altoé, produzido nas montanhas de Venda Nova do Imigrante, conquistou 2 medalhas de ouro na Evo Internacional Olive Oil Council, um dos mais importantes concursos de azeite extra virgem do mundo, realizado na Itália. As premiações conheceram o Blend Altoé e o Coronake, reforçando a excelência da produção capixaba e a força da nossa agricultura e do nosso agricultor. Segundo Evaí, para a família Altoé, descendente de italianos, faz o reconhecimento da importância e do significado mais especial, levar de volta à terra dos seus antepassados um azeite produzido com dedicação, tradição, qualidade do espírito. Parabéns à família Altoé, disse Evaí, por representar tão bem o nosso estado e mostrar que o agro capixaba é referência mundial, disse Evaí de Melo. O pleito, ou seja, as eleições deste ano, na minha opinião, serão uma disputa na justiça. Já deu para perceber isso pelas falas em tom de acusações e denúncias, pelas redes sociais, onde alguns pré-candidatos vêm adotando o nível mais baixo possível para uma eleição. O deputado estadual Hélio Calegari, que é conhecido como Calegari, pré-candidato, diz ele, ao Senado, reagiu às críticas recebidas nas redes sociais após aparecer ao lado do governador e pré-candidato à reeleição, Ricardo Ferraz, durante um encontro que reuniu atiradores, tutores, lojistas, realizado no último domingo no Clube de Tiro de Vila Velha. O evento reuniu liderança ligada ao segmento armamentista e defensores do direito de cidadãos legalmente habilitados adquirirem e importarem arma de fogo para proteção pessoal. Após a repercussão da fotografia, Calegari publicou um vídeo respondendo aos ataques feitos por alguns internautas, entre eles apoiadores do pré-candidato Lourenço Pasolini, do Republicano. Na gravação, o parlamentar afirmou que ainda não definiu seu apoio para quem vai disputar o Palácio Anchieta e afirmou que a sua decisão vai depender do compromisso dos candidatos, se é de direita ou não. Calegari encerrou dizendo que não existe nenhum candidato de direita ainda. Eu vou escolher entre os que tem e os que assumirem compromisso com a direita, afirmou o deputado Calegari. Apesar da excelente alta do café nesses últimos dias, a colheita do café está atrasada nas principais regiões produtoras do país, reflexo da chuva acima da média no fim de junho. Em Minas Gerais, o que responde pela metade da produção brasileira de grão, a colheita está 30%, enquanto a média histórica para o período é de 40%, segundo a Emater de Minas Gerais. As chuvas de junho atrasaram a colheita no Cerrado e no sul de Minas e podem comprometer a qualidade dos grãos. A perspectiva de novas chuvas nos dias até o dia 14 e 15 desse mês podem comprometer a qualidade do café, já que existe uma preocupação com o efeito climático El Niño. Também pode afetar a produtividade na próxima safra. Segundo, falando de café, o deputado federal Evaí de Melo acha que a produção do café este ano vai ser bem menor em termos de quantidade e qualidade do que a passada. Esperar para ver. Se está ruim para você, imagine para os venezuelanos que perderam tudo o que construíram ao longo de uma vida. Pare de reclamar, vá rezar, agradecer a Deus por duas coisas, pela sua fé e pela sua saúde, de poder tentar e fazer recomeçar o que perdeu.
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O cerco está fechando e a sujeira escondida debaixo do tapete está começando a aparecer, segundo Evair de Mello. Uma empresa sancionada pelos Estados Unidos por suposta ligação com o PCC recebeu 514 milhões de uma empresa investigada pela CPMI do INSS por integrar uma estrutura com indício de lavagem de dinheiro ligada ao roubo dos aposentados e pensionistas. Só disseram o nome do careca, os outros ninguém ainda falou. A CPMI já havíamos alertado para essas conexões. Agora as sanções impostas pelos Estados Unidos reforçam a gravidade das suspeitas e ampliam as dúvidas sobre o alcance desse esquema. A casa está caindo, ou quase caiu toda, e já sabemos onde toda essa podridão vai parar, disse Evair. Proposta de construção de um portal turístico na entrada do município de Alegre tornou-se tema de discussão nas redes sociais após a divulgação do projeto estimado em 400 mil. A iniciativa apresentada pela Prefeitura de Alegre gerou manifestações divergentes de moradores quanto à prioridade do investimento. Diante da repercussão, a administração municipal abriu uma enquete pública em suas redes sociais para que a população participe da escolha do modelo arquitetônico que poderá ser executado na entrada da cidade. Segundo a prefeitura, o projeto prevê três opções distintas de portal turístico, com o objetivo de representar elemento da identidade local. As alternativas incluem um modelo inspirado na arquitetura histórica do Solar Miguel Simão, da escola Professor Leles, outro brasileiro no estilo do Castelinho da UFS, e a terceira proposta com linguagem arquitetônica moderna e futurista. Não aguento mais esse discurso que vem falar de democracia e de soberania, conversa fiada para enganar os bobos. Tem coisa que aparece na internet, que tantos links que a gente pode avaliar o conhecimento é o que interessa ao povo brasileiro. Outro dia uma pessoa ensinava como é que se planta mandioca para ela ficar dura. Acredite se quiser. Conforme eu comentei sobre o café, a confirmação da ocorrência de El Niño, com possibilidade de um fenômeno ter alta intensidade nos próximos meses, ligou alerta da área agrícola do governo federal. Hoje, o Ministério da Agricultura e Desenvolvimento Agrário já debate possível impacto do fenômeno climático da produção agropecuária, da renda dos produtores e, eventualmente, dos preços dos alimentos para a população. Na semana que passou, o ministro da Agricultura criou um grupo de trabalho para a participação do IMET e do Embrapa para avaliar os impactos do El Niño e propor estratégias de medida de mitigação, adaptação, proteção ao produtor rural. O colegiado deverá identificar regiões e cadeias produtivas mais vulneráveis aos efeitos do fenômeno, como as culturas de soja, milho, trigo, feijão, cana, café e mandioca.

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1: O Plano Safra 2026-2027, mais uma vez o governo federal dando as costas para o homem do campo, para quem produz, ou seja, para o agro. O governo federal sequer apareceu através de nenhum representante no lançamento do Plano Safra. Nem o presidente, nem o vice-presidente, pela primeira vez na história do Brasil. O motivo é claro, não há o que comemorar. O custeio, o valor foi reduzido em 30%, o juro ainda pesa no bolso do produtor, o seguro rural foi cortado pela metade e nenhuma palavra sobre isso. Número recorde, inflamados com recursos do fundo caros, que nem sequer são crédito rural de verdade, são juros não para ruralistas e produtores rurais, são juros até para agiotagem. Enquanto isso, o projeto que resolve o endividamento do produtor, que está com dívida até onde que não pode, segue travado na Câmara dos Deputados por pressão do governo federal. O produtor rural acorda cedo, trabalha, produz, sustenta o Brasil, sustenta o mundo e a balança comercial brasileira. E coloca na mesa de cada brasileiro e de vários países desse mundo afora o que é essencial para a vida, alimento. Em troca, está recebendo descaso como resposta do atual governo, ou seja, o homem do campo só tem uma saída: não recuar, não desistir de lutar pelo nosso agro. Através de quê? Através de atitudes, através de voto, através de movimentos em que possa provar que o Brasil é o celeiro do mundo e não concordar com medidas que estão levando o produtor para o buraco em juros muito altos, salvo há pouco tempo, há poucos dias, pela alta do café. Mas mesmo assim, o sofrimento é total.

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1: Você sabia que há duas coisas que eu, você, nós podemos, você pode fazer quando comete um erro? Pode sentir pena de si mesmo, desistir, ou pode arrepender, ou até aprender. Nenhuma pessoa na vida conseguiu grande êxito sem nunca se encontrar vez ou outra tentando à beira do abismo até o fracasso. Porque uma coisa que poucos reparam, que cada fracasso é uma bênção disfarçada, pois nos dá sempre uma lição que talvez não aprenderíamos de outra forma. Quase todos os fracassos não são eternos, são apenas temporários ou temporárias. Pense agora nas milhões de ostras no oceano. A lição que tiramos dela é impressionante. Quando alguma coisa irrita a ostra, um grão de areia, por exemplo, ela não gosta e tenta se livrar dele. Mas quando não pode livrar-se daquilo que a contraria, ela se acalma e faz da contrariedade uma das coisas mais belas da natureza. Poucos sabem disso, porque ela usa um grão de areia para fazer uma linda pérola. Essa qualidade deve ser muito considerada assim. Quando alguma coisa te irrita, faça dela uma pérola, mesmo que seja uma pérola de paciência. Você sabia que Napoleão viu e disse os problemas e disse a seguinte frase? Disse o seguinte, Napoleão: sou muito grato aos problemas que apareceram em minha vida, pois eles me ensinaram a tolerância, a simpatia, a perseverança e outras qualidades que sem esses problemas, adversidades, eu jamais conheceria o que é a vida. Lembre-se, às vezes na minha, na sua vida, na nossa vida, pequenas derrotas é onde aprendemos a arte de vencer. Quem queimou a língua nunca esquece, mas nunca esquece mesmo de assoprar

As famílias que vivem da pecuária leiteira no interior do Brasil e do Espírito Santo. Segundo Ivair, muitas pessoas vivem, mantêm suas fazendas, suas famílias, através da renda do leite. Mas hoje, produtores fechando a porteira, vaca indo para o abate e o governo olhando para o outro lado. Enquanto esse governo protege quem está longe e abandona quem está perto, nós no Congresso cobramos e o governo atual protege entidades como o MST.

tinha denúncia de corrupção jorrando na imprensa. Quis saber se existe uma ideia do valor atingido. Olha, é de causar desesperança. Em torno de 90 bilhões por ano em se tratando de dinheiro. Mas o impacto é maior quando se apura o seguinte: você já parou para pensar quantos hospitais não foram construídos? Quantas obras inacabadas estão aí paradas? Impostos altos, escolas precárias. Por isso, muitos analistas dizem que o maior dano da corrupção talvez não seja o financeiro, mas eu concordo, é o moral e o institucional. Quando o assunto é amigo, você só perde. Alguém, quando a pessoa vale a pena. Quando ela te respeita, te valoriza.

0: casa e o plano de saúde. E seu amigo Didi, na hora, o tranquilizou dizendo que quitaria enquanto necessário. Além das paisagens montanhosas, das trilhas e do pão de queijo, os turistas que visitam Minas agora encontram mais um atrativo: os cafés especiais. A verticalização da cadeia produtiva e o surgimento de marcas próprias transformaram a bebida em uma nova experiência turística em regiões produtoras. Em localidades como Caparaó, Alto do Jequitibá, produtores conta com apoio do programa de verticalização da cadeia produtiva de café desenvolvida pelo Imater de Minas Gerais. A iniciativa orienta as famílias rurais em etapas como torra, moagem, criação de rótulo, comercialização do próprio produto, agregando valor ao produto e ampliando mais fonte de renda. É uma preocupação para quem está mexendo, vendendo, comprando as bicicletas elétricas, porque elas ganharam espaço como alternativa prática para o deslocamento curto, principalmente entre adolescentes e jovens. Agora, um projeto de lei que tramita na Câmara dos Deputados em Brasília pretende criar regras nacionais para esse tipo de veículo, incluindo idade mínima para condução e novas exigências de segurança. Caso a proposta seja aprovada, os adolescentes abaixo de determinada idade poderão ser impedidos de conduzir bicicleta elétrica em todo o país. No entanto, as mudanças ainda não estão em vigor e dependem da aprovação do Congresso Nacional. O que prevê o projeto? O projeto estabelece regras específicas para a circulação de bicicleta elétrica e bicicleta motorizada. Entre as principais medidas propostas estão: idade mínima para condução, 15 anos. Uso obrigatório de capacete. Criação de cadastro para bicicletas elétricas. Proibição de alterações do sistema de propulsão. Proibir o uso de celular durante a condução. Vedação de uso de telefone ou fone de ouvido que impeça a percepção do trânsito. Segundo o texto, o objetivo é aumentar a segurança, uniformizar a regra em todo o país. O que muda para os adolescentes? Se o projeto for aprovado sem alteração, adolescentes com menos de 15 anos não poderão conduzir bicicleta elétrica abrangida pela futura legislação. Hoje não existe uma idade mínima nacional específica prevista em lei para todas as bicicletas elétricas enquadradas como as bicicletas pelo CONTRAN.
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0: A gente vê pela televisão, cada dia chega à conclusão: pobre Rio de Janeiro. Tão bonito, tão lindo. Os dos estados que tem as praias mais bonitas do mundo. No estado do Rio, com uma praia de Cabo Frio, Búzios, Arraial. Mas lamentavelmente virou a capital dos ladrões. Os últimos governadores passaram dias presos por ato de corrupção. Agora os herdeiros dos ladrões, os filhos, são acusados de continuar roubando. É o caso do filho daquele bandido chamado Sérgio Cabral, que foi governador e teve quase 500 anos de prisão sentenciado. Mas esse é Brasil. Roubou, levou 500 anos, está em liberdade em casa. A mídia diz que ele estava dando consultoria, só se for de sacanagem de roubo. E pelo visto, o principal aluno foi o filho dele, que está envolvido em outra sacanagem grande. Fatos assim que tira a nossa esperança de alguns políticos de votar em alguém, escolher alguém, não com a nossa simpatia, e sim com o caráter de quem vamos votar. Enquanto isso, todos esqueceram que mais uma promessa de Lula foi pro Belém.

Léo. O Voa Brasil, lançado em 2024 pelo Ministério dos Portos e Aeroportos, que pretendia vender 3 milhões de passagens por ano a R$200, se lembram disso? Cada trecho não decolou. Apenas, acredite se quiser, 1,7 da meta prometida foi alcançada. Entre as desculpas para o fracasso está a baixa divulgação. Acredite se quiser. É só olhar as propagandas dos canais de televisão, que é o governo comendo de cima embaixo, enchendo a bola, dizendo que é o melhor governo do mundo. Mas explicação para o mal feito, não. E a história do Banco Master? Bem, a cada hora vem mais uma bomba envolvendo outro santinho de cara de pau oco. A esposa de Xandão, carecão, ainda é, sem dúvida, a maior beneficiada. Tá certo que ela aparece pelo trabalho, qual não se sabe, mas um amigo meu diz que 129 milhões é o contrato dos sonhos para qualquer advogado. O porcaro, que é uma porcaria, sempre acreditou naquele jargão. Todo homem tem o seu preço e se ele tinha dinheiro, foi comprando todos que estavam à venda. Essa é o moral da história. E o Masterchef da corrupção? Comprou ou comeu todo mundo? Agora a digestão está difícil? Os ladrões são citados porque isso acontece em Brasília, no Senado, na Câmara. Deputados sobrando dinheiro para todo lado, poucos apontam como líder do governo PT, o tal Jacques Wagner, meteu a mão no roubo e disse que foi para comprar um apartamento que tinha comprado, mas não tinha pago. Me engana que eu gosto. E o pior, o Lula disse que o bandido senador Jacques Wagner disse que amigo eu não coloco defeito, ou seja, pode roubar. Isso é Brasil. Já falando em roubo de lá e de cá, quando eu falo uma verdade, às vezes as pessoas esquecem que passou. Imagine que nessa parafernália toda que estão tentando renascer, quem? O bandido do Aécio Neves, o netinho do Tancredo, que foi governador de Minas, roubou Pachu, que não é flor que se cheire. E se vocês me entenderem, quer disputar a presidência da República, diz ele. Achei que ele jamais teria coragem, uma vez que apoiou até da Dilminha Rousseff. Dilminha maravilha. Mas vocês sabem, o poder é viciante, como qualquer droga. Será que alguém discorda? Isso é muito sério, o alto endividamento, os custos elevados e as perspectivas de margem mais baixa tendem a deixar os produtores rurais e instituições financeiras mais cautelosas na negociação do crédito rural. A avaliação é do Sicredi, que apresentou suas projeções para o plano safra 2026-2027. A cautela está dos dois lados, do produtor e das instituições financeiras, que colocaram outras análises e variáveis. Estamos pautados em crescer, mas crescer com qualidade, afirmou Vitor Moraes, superintendente do agronegócio do Sicredi, em entrevista coletiva. Gustavo Freitas, diretor executivo do crédito segmento Sicredi, reforçou que na análise do risco do cliente ganha peso os fatores com capacidade de pagamento, planejamento financeiro e expectativa de receita. E o pior de tudo, o governo está querendo negociar as dívidas que existem hoje impagáveis dos produtores rurais com juros de mercado. Chegou ao ponto de dizer quem tem que resolver os bancos. Quem tem que resolver o banco, porque o banco vai cobrar taxa de mercado. Taxa de mercado se o cara já está com produto sem valorização. Não todos. O cara está sem condição de pagar. Renegociar com juros lá em cima, o que ele vai fazer? Vai entregar sua fazenda e sua casa.

Shortinho curto, meio transparente, jogador português que Portugal foi desclassificado, Cristiano Ronaldo, provou seu poder de influência. As vendas da marca aumentaram 200% na primeira semana após a campanha. Para quem não sabe, o jogador é uma pessoa mais seguida do Instagram no mundo. Já ultrapassou a marca de 670 milhões de seguidores. Sem dúvida nenhuma, os japoneses, em todas as Copas do mundo, conseguem deixar uma mensagem positiva, elegante, com suas atitudes. Você que me ouve, não sei se você lembra, que quando os jogos aqui no Brasil, eles pegavam um saco de lixo e recolhiam tudo que estava ao redor, os papéis, tudo. Dessa vez foi o técnico Hajime Moriyasu, que em uma demonstração de humildade após a derrota para a seleção brasileira, foi ao gramado e diante dos jogadores se curvou pedindo desculpas. Bravo, bravíssimo. Andei pelos quatro cantos do mundo e sempre digo que os japoneses são, para mim, o povo mais educado do planeta. A Câmara Municipal de Cachoeiro aprovou por unanimidade o projeto-lei de autoria do vereador Brazagoto, que cria nova diretriz para enfrentamento ao descarte irregular de resíduos sólidos em ruas, praças e demais espaços públicos. A proposta estabelece mecanismos complementares de fiscalização e responsabilização administrativa, com o objetivo de reforçar o combate ao despejo irregular de lixo, entulho, pelas calçadas, em qualquer lugar em frente, até das escolas. Prática apontada como recorrente em diversas áreas urbanas da cidade de Cachoeiro. Entre os principais pontos do projeto está a criação do possível programa municipal de incentivo para a participação da população na fiscalização. Pela proposta, denúncias devidamente comprovadas com registro de foto ou vídeo que permita identificar o ato e seus responsáveis poderão gerar recompensa financeira de até 20% sobre o valor das multas efetivas cobradas pelo município. Ou seja, se você vê o lixo do sujeito na rua, falar com o fiscal da prefeitura, ele multa. E na multa ele põe 20% para você. Ou seja, você recebe de 20%. É só dedurar. O autor da proposta, o vereador Brazagoto, destacou em plenário os impactos do descarte irregular no espaço urbano da gestão pública. O descarte irregular em calçada, praças, margem de rio gera degradação ambiental, entope bueiro, causa prejuízo financeiro aos cofres públicos com limpeza recorrente. Nosso projeto não cria novas proibições, mas dá força à fiscalização e convoca também o cidadão a ser parceiro na preservação da limpeza da cidade, afirmou Brazagoto. O senador Magro Malta, presidente do PL do Espírito Santo, está jogando com tempo na decisão para unir o republicano nas eleições de 2026. O ponto de trave nessa aliança é o ex-governador Paulo Artung. Pode não concorrer ao Senado, como estaria inclinado, segundo o projeto. Como já informamos, a tarefa número um de Paulo Artung é construir um projeto para derrotar o governador Ricardo Ferraz. Magno Malta terá uma reunião com Marcos Pereira, presidente nacional do Republicano, para resolver essa questão antes do dia 18 de julho, quando está prevista a vinda do presidenciável Flávio Bolsonaro ao Espírito Santo. No dia 20 começa o prazo das convenções partidárias e que se encerra no dia 5 de agosto.

0: O mercado político tem acompanhado com atenção a movimentação relacionada aos eventos do PL e do PSD no dia 18, quando vem o estado Flávio Bolsonaro, Gilberto Kassab e liderança do Republicano. Porém, afirma que o partido ainda não foi convidado. Veremos cenas dos próximos capítulos. A Prefeitura de Cachoeira emitiu quinta advertência formal à empresa 5 Estrela Construtora Incorporadora Limitada, responsável pela execução da primeira etapa da nova linha vermelha. A medida foi publicada no último dia 8 e cobra a imediata retomada das obras, que segue sem avanço, mesmo após a prorrogação do prazo contratual. A administração municipal destaca que a prorrogação do contrato foi concedida exclusivamente para permitir a conclusão da obra. No entanto, mesmo após a assinatura do termo, o cenário de paralisação permaneceu e permanece inalterado.
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0: A fama acaba obrigando algumas pessoas a criarem mecanismos de defesa contra os invejosos. Veja o caso do jogador de futebol que da noite para o dia se tornaram milionário. Vi o vídeo de Neymar reencontrando a casa simples onde viveu na infância, chorando emocionado. Vi também o Vini Júnior se debulhando em lágrimas enquanto a avó falava sobre a forma que ele foi criado e quanto o ama. Ali ambos mostravam a sua essência, meninos bons que tinham propósito de dar a vida melhor para a família, mas jamais imaginariam que tornarias milionário. Bons filhos, merecedor de grandiosa transformação de suas vidas, se recebem crítica pela vida pessoal, muitas vezes é de forma injusta, porque as Marias Chuteiras, aquelas mulheres que querem ficarem com eles para terem filho, como no caso de Neymar, sonha em mudar de vida e se entregam de corpo e alma. Aliás, acho que só de corpo.

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1: O governo do estado do Espírito Santo iniciou a implementação do programa Água no Campo, considerado a maior política pública de saneamento rural já estruturada no estado. A iniciativa prevê a instalação de mais de 15 mil biodigestores em 77 municípios capixaba, um investimento superior a 119 milhões para ampliar o tratamento de esgoto em áreas rurais isoladas, reduzir a poluição dos rios e proteger os recursos hídricos. A execução é coordenada pela Secretaria de Estado Meio Ambiente e Recursos Hídricos, o SEAMA, e busca atender um dos principais gargalos do saneamento no campo, onde milhares de propriedades não possuem acesso do sistema convencional de coleta e tratamento de esgoto.
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1: Embora o que vemos na televisão seja estádio literalmente lotados nos jogos da Copa do Mundo, um amigo que reside nos Estados Unidos conta que hotéis que chegaram a triplicar os preços das diárias foram obrigados na última semana a oferecer promoções para aumentar a ocupação. Agora há uma grande expectativa em torno da final, já que os preços são 10 vezes mais altos do que registrado na Copa do Mundo de 2022. Os ingressos chegam a 10 mil dólares, ou seja, 50 mil reais. É inacreditável. Como o governo norte-americano tem barrado como nunca turistas de vários países, a ideia é promover na partida decisiva um show musical do estilo Super Bowl para dar um up e tornar-se o evento mais atrativo.
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Acabou de apresentar mais um Passando a Limpo, com a graça de Deus, com a bênção do Divino Espírito Santo. E as mensagens final. Eu dou aquele que às vezes não conversa com o irmão, com a irmã, com o pai, com a mãe, ou até com alguém que foi seu amigo no passado. Essa história mostra a realidade de vida. Porque dois irmãos que moravam em fazendas vizinhas, separadas, apenas por um riacho, eles entraram em conflito, brigaram. O que começou com um pequeno mal entendido, explodiu uma troca de palavras ríspidas, seguidas por semana de total silêncio. Numa manhã, o outro irmão mais velho ouviu bater na sua porta e foi atender. E um senhor bateu a porta, ele abriu e lhe disse: "Eu estou procurando trabalho, eu sou carpinteiro. Talvez você tenha algum serviço para mim." Aí o irmão mais velho, o fazendeiro, disse: "Claro, você vê aquela fazenda ali, além do riacho? É do meu irmão mais novo. Olha, nós brigamos, não posso mais olhar para a cara dele, não suporto mais. Tá vendo aquela pilha de madeira ali no celeiro? Eu quero um negócio seu. Use para construir uma cerca bem alta para não me ver a cara do meu irmão mais. Acho que entendo a situação", disse o carpinteiro. "Mostre-me onde está a pá e os pregos. Eu vou começar a trabalhar." O irmão mais velho entregou o material ao carpinteiro, foi para a cidade. O homem ficou ali trabalhando o dia inteiro. Quando o fazendeiro chegou, mais velho, e foi à cidade, não acreditou no que viu. Em vez de uma cerca alta que ele pediu para fazer, o carpinteiro fez sim, mas uma ponte que foi construída ligando as duas margens do rio. Era um belo trabalho. Aí o fazendeiro ficou enfurecido, disse que ele foi atrevido construindo aquela ponte, depois de tudo que lhe contou da briga do irmão. Mas ao olhar novamente para a ponte, ele viu o seu irmão mais novo se aproximando de braços abertos. Ele levou um susto, permaneceu imóvel do seu lado do rio. O irmão mais novo então falou: "Você realmente foi amigo, porque você construiu uma ponte mesmo depois de tudo que eu lhe disse e lhe fiz." De repente, o irmão mais velho correu na direção do mais novo, abraçaram no meio da ponte. Nesse momento, o carpinteiro começou a fechar sua caixa de ferramentas. Aí disse o irmão mais velho: "Espere, fique conosco, temos outros trabalhos para você." E o carpinteiro respondeu: "Olha, eu adoraria, mas tenho outras pontes a construir." Como as coisas seriam mais fáceis se parássemos e construíssemos, não cerca, construíssemos pontes com os nossos semelhantes, e principalmente nós chamamos de inimigo, às vezes nem inimigo, as pessoas que nós temos mágoa no coração. Muitas vezes nós desistimos de quando amamos por causa de mágoa, de mau entendimento, até de fofoca, ficamos com o coração fechado. Deixe isso de lado. Ninguém é perfeito, nem você, mas alguém tem que dar o primeiro passo para que esse impasse, essa suposta mágoa, acabe e se resolva.

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1: Bom dia, bom dia, bom dia.
2: Fala aí, Paé. Beleza?
1: Beleza, beleza, beleza. Chegando com o Sabadaço da Cultura, com muita paz no coração, muita alegria. Agradecendo o nosso Papai do Céu, não é? Por mais essa oportunidade de estar junto com você e a nossa cultura em mais uma edição do nosso Sabadaço da Cultura. Você que veio com o programa Passando a Limpo com o Dr. César Nemer, que volta amanhã às 8 horas da manhã. Agora é a hora de você curtir o nosso Sabadaço da Cultura, não é? Aumente o volume do seu rádio, vamos que vamos. Esse sabadão maravilhoso, aquele sabadão ensolarado, rapaz. Nem parece que é inverno, hein? É, sabadão ensolarado pra você curtir aqui o nosso Sabadaço da Cultura, né? 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Para começar o nosso programa. Ele está chegando. Ele está chegando no estilo norueguês. Mais ou menos assim, ó. É ou não é? Não. Que foi aquilo, hein? Mas ele tá chegando. Ele está chegando, meu garoto, minha javagem, meu garoto cabriocraico.

0: alô, alô, Zezinho!
1: Ah, para, ô!
2: Fala comigo, meu filho!
0: Hoje é dia, Zezinho!
3: É dia do Magaemo, chapanha!
0: Mas hoje é dia!
1: Ai, ai, ai, mas você é gozado, hein?
0: Ô, Zezinho! Olha, fiquei sabendo que você tava fazendo a dancinha, tava, olha, brincadeira o jogo do Brasil, não tivemos tempo. É, mas Zezinho, eu não consegui falar com você. Tá legal, mas olha aqui, ó, brincadeira o jogo do Brasil, né, Zezinho? Não, fala sério. É. Olha, e teve uma rapaziada que tava ensaiando, Creu! Foi não, hein? Foi não, hein?
4: Secreto!
0: Meu amigo! O Haaland! Fez dois, Brasil! Ó, você não viu o jogo? Não, não acredito! Não viu? Que é isso, rapaz? 2-1! 2-1, bola na trave! Que foi? O que foi aquilo, hein?
4: Você tá doido?
0: É verdade. Mas tá bom, vamos esquecer a Copa do Mundo. Aí, vamos. Bora de programa, Daniel? Bora! Pode começar? Mas pode começar? Vamos lá, gaiteiro! Ah.

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1: Luana Prado, me leva pra casa, escrito nas estrelas, na cultura. Faltando 9 minutinhos pras 10 da manhã. Na cultura, participe, pode mandar aquele alô que a gente atende com aquele carinho de sempre, né? Rápido intervalo, já volto.

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4: É o nosso Sabadaço da Cultura, você participando, pedindo a música, mandando abraço e a gente atendendo. Cultura. 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Os amigos participando aqui, Zezinho. Ô, Zezinho. Zezinho. Ô, Zezinho.
5: Que é isso, meu filho? Calma.
4: Hora certa aí, ô, Zezinho. Hora certa.
6: Hora certa.
7: Falta bem pouquinho pra daqui a pouco.
4: Pra daqui a pouco. Isso mesmo. Bom dia. Tem um ouvinte participando, vamos lá.
8: Fala, Faia, bom dia.
4: Bom dia.
8: Fala, manda um alô aqui pro Vando, aqui no Patrimônio do Ouro, aqui no Padre Jaca, Valdirene, Andrinho.
4: Sim.
8: Júlia.
4: Aham.
8: E toca a música do Só Meu Cavalo Sabe.
4: Amor da minha peida, tá não transbrando. Deixa comigo. Vai rolar na sequência. Tem mais alô.
9: Ô, Marcos Faé. Oi. Estou no norte do Si.
4: Fala, meu garoto.
9: Aconteceu com a rádio de manhã, rapaz, que não tinha hoje.
4: Estávamos.
9: O modão hoje. Aconteceu com a rádio aí. Fala pra nós.
4: E manutenção.
9: Manda a filha pra nós, aquela mulher que morreu lá da...
4: Qual?
9: A mulher... Tá na Tyler, né? O nome dela. Manda pra nós aí.
4: Valeu, garoto. Deixa comigo. Estávamos em manutenção nos nossos equipamentos. Alô, Manuel. Marcelo Lucas, Manuel. Hoje de manhã chutou o fio aqui.
10: Credo.
4: Tirou a rádio do ar hoje de manhã, Manuel. É verdade. Olha aí, ô Marcelo, explica o que que foi que aconteceu hoje de manhã. Ô, Manuel, não, Manuel, estávamos em manutenção nos nossos equipamentos. Valeu, Manuel, um abraço, meu irmão.

0: Bom dia.
1: Bom dia, meu amigo Marcos Faré.
0: Bom dia.
1: João Batista de Moraes de Cachoeira do Itapemirim.
0: Ah, garoto.
1: Formiga, tá na Jura.
0: Tá na Jura.
1: Sabadaço bom, Sol da Cultura.
0: Alôzão
1: pra nós aqui, Maurício, Júlia, Théo, Vicente. Angélica, Cauã, Geralda. Pra todos que estão ouvindo a primeiraça.
0: É nós isso.
1: Se possível aí, você tocar o Gustavo Lima e Luiz Fonsi. Valeu, meu amigo.
0: Deixa, garoto. Obrigado.
1: E quero pro Zezinho falar a hora certa aí, que o programa tá medio vai.
0: Valeu. Falou aí, falou. Já falou a hora. Vamos lá.
2: Fala aí, Fé. Beleza? Sabadão, hein? Alegre Espanada, Mônica Losai, minha esposa Mara, meu filho João Miguel, meu filho. Minha sogra velha, Mônica Benita, Luiz Mário. Wilson. Dona Nena, Maria Antônia. Todos ligados nesse programa Meio Jovagem aí.
0: Uh-huh.
2: Meu amigo.
0: Oi.
2: Pede Zezinho pra informar a hora aí, se já pode ou tá cedo aí. Tomar um. Valeu. Toca só meu cabelo carco pra nós.
0: Aí, Zezinho. É hoje, hein? Zezinho, fala com a galera que hoje já. O Zezinho já começou logo cedo que o Galo cantou aí. Já tava, meu filho. Já tava tomando aquele suco de maracujá. 10 horas em ponto pra você que pediu. Meu cavalo sabe? Vamos lá então. Segura aí.

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1: Pode tudo dar certo, mas do nada pode dar tudo errado.

Oi. Ai, você? Tudo bem? Olha, presta atenção. Não desliga. Escuta o que eu vou te dizer agora.

na Tarde da Cultura. Antes você ouviu Limão com Mel, Marília Mendonça, Limão com Mel. Abrimos com Rio Negro e Solimões o nosso programa de hoje. É isso aí. Olha só, rapaziada, pode ligando, pode participando, mandando alô que a gente vai te atendendo. Rápido intervalo. Já tô voltando.

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0: Tem ouvinte aqui pra mandar aquele abraço, vamos ver quem tá mandando alusão. Vamos lá, vamos lá, vamos lá. Ouvinte participando aqui no nosso Sabadaço da Cultura. Vamos nessa!
1: Alô, Marcos Faé, bom dia. Aqui é o Carlos Roberto Geral Monteiro. Quero mandar um abraço pra toda a garotada de ouro aqui de Geral Monteiro. Um abraço pra Bel. Alô, Bel, um abraço pro Gino, pra Samana aí em Castelo, um abraço pro João Camilo lá em Cachoeiro. Ô, Marcos Faé, toca pra nós aí a música do Nando Moreno, Chapeludo. Valeu, Chapeludo. Bom dia.
0: Valeu, irmão, um abraço pra você, um abraço aí pra todos. É, tem mais abraço? Vamos lá. Que é isso aí,
2: gente? Eu vou saber, os campeões! O nome do
3: Ai, ai, ai, mas você é gozado, hein?
0: Quem que é esse rapaz?
4: Ah. Pai, gostou, pai?
0: Bom,
4: Fuscão
0: preto? No, ótimo!
4: Sou bom, pai. É. Pai,
0: oi!
4: Tem um tempão, né? Essa música é do Fuscão preto?
0: Fuscão preto.
4: Tá longinho, pai. É bonita essa música.
0: Música boa, boa! É.
4: Pai, tô ligado que sempre tem um amigo lá, sete manola pra vocês. Uh-huh. Da cultura, por Humildo, André.
0: Certo.
4: Pra minha família. Lá da Harmonia, pessoal lá da Pedra Rescada, pessoal lá de PH. Pra todos vocês da cultura aí, meu irmão.
0: Valeu.
4: Beleza?
0: Valeu, meu irmão.
4: Brasil pra rede aí, se puder.
0: Valeu, deixa comigo.
4: 10 para 6, tá bom?
0: 10 para 6.
4: Valeu, pai.
0: Valeu, abraço, valeu, irmão. Valeu. Olha, aqui na cultura é assim, você pede, a gente atende. Olha ela aí, ó. Pediram o Foscão Preto. Aí, aí, meu garoto. 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

0: Nesse clima de Almir... Olha que nome lindo, Almir Rogério. Busca o preto. Tem mais alô. Vai.
1: Oi. Meu parceirinho, todos os dias aí. Um abraço pra vocês aí, os profissionais da Rádio Cultura.
0: Valeu, galera.
1: Um abraço pro Dr. César Nene. E pra toda a galera ouvinte da Rádio Cultura. Sou o Sinaldo aqui de Itália da Pedra. Mando um abraço pra todos vocês aí. Um bom fim de semana. Toca uma aí, uma vaneira gostosa do meu último. Um abraço aí, bom trabalho.
0: Uma vaneira. Vamos ver quem tá mandando alôzão. Vamos ver quem tá mandando um abraço. Bom dia, Marcos Faé. Lúcia da Fazenda as Flores, toca aí. Rasta Chinelo. É, oferecer aí pra minha família e a todos os amigos, a todos os locutores, também meus irmãos, a Vera Lúcia Dalvia, Teunília, e pra você, um grande abraço, o Zezinho também. Valeu. Minha amiga Marinete Garcia tá passando por aqui também. Esse menino cantou Fuscão Preto, canta demais, hein? Nossa, muito tempo. Manda aí, Amado Batista, pediram Amado Batista, isso aí, daqui a pouquinho tá na sequência, Marinete. Ô Zezinho, fala comigo, pediram o quê? Vestidinho preto, foi essa? Ah, tá bom então, tá na sequência, vamos lá de Vestidinho Preto, daqui a pouquinho a gente volta.

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1: É o sabadaço da cultura. Agora é na cultura, faltando 7 minutos para as 11.
2: Zezinho! Cadê você, meu garoto?
3: Ai, ai, ai, mas você é gozado, hein?
1: Que oração agora, Zezinho?
4: Hora certa.
5: Falta bem pouquinho pra daqui a pouco.
1: Alô, meu amigo Carlão Fiores. Alô, Carlão Fiores. Gente fina da melhor qualidade, lá na Cutia. A galera lá na Cutia, tá ligado com a gente lá em São Roque, Venda Nova do Imigrante. Alô, Carlão. Meu amigo Sávio, alô, Sávio. A galera aí na Cutia, meu amigo Sávio, meu amigo Dinho, lá no São Roque, um abraço, meu amigo Dinho. Alô, Leitinho, meu amigo Leitinho também lá no São Roque, né? Alô, um abraço. Vamos mandar um abraço aqui também. Luiz Carlos Alves, lá em Pacotuba, tá ligadinho com a gente, pediu a música, falou, Faé, toca. Essa daí eu já toquei, né, Zezinho? Zezinho, toquei ou não toquei? Ah. Toquei.
6: Bruxa!
1: Toquei sim. Essa já foi aquela. Ela gosta demais do jamelão. Já toquei, essa aí já foi, tá bom? Tem mais alô, vamos ver quem tá mandando aquele abraço, vamos nessa.
7: Bom dia, Faia, aqui é o Pedro Cunha Fechininho. Hoje eu acordei 4:30.
1: Volta, Zezinho, volta, vai lá, agora sim.
7: Bom dia, Faia, aqui é o Pedro Cunha Fechininho.
1: Fala, Pedro.
7: Hoje eu acordei 4:30, fiz café.
1: Ih, garoto.
7: O tio Marcelão, mas cadê ele? Tá virando pro canto, virando pro canto.
1: O Marcelo.
7: É, então, alô pra todos os ouvintes aí, pessoal lá no Zumbi, pessoal aqui do Cachoeirinha. Lá de Francisco Castelo. Tchau, obrigado.
1: Tchau, obrigado. O Marcelo hoje, ele chutou um fio aqui e tirou a rádio do ar. Foi ele. Foi ou não foi, Marcelo?
8: Ah.

0: Já tá atrasado já, rapaz. Aí, ó, olha aí, ó. É, daqui a pouco vamos tomar um suco de maracujá, não é? Manda um alôzão aí pra todos aqui da torcida flamenguista. E pro meu amigo Benedito, que mora em São Manuel. Gente fina, meu amigo Benedito. Abraço. Tem mais alô aqui? Bom dia. Quero mandar alôzão aí pros meus primos, o Neguinho, o Colete, a Lidiane, o Matheus, Esther, Sueli, Fabinho, Rafael do Córrego da Prata, Joel Macolete, Pinheiro Gusson do Forno Grande. Valeu, valeu, valeu, valeu, valeu. Vamos ver quem tá mandando mais abraço. Vamos lá, Faé. Alô, Faé, tô ligado na programação. Rapaziada, mais alô aqui, vamos lá, vamos ver. Bom dia, bom dia, Renata Menini. A Renata, alô, Renata, alô, Leozinho. Rapaziada aí que tá ligadinha com a gente, na Renata e o Leozinho. Abraço, abraço, abraço. Vamos ver aqui quem tá mandando mais alô, mais abraço.
1: Ô, pai, eu nem sei se passou minha, quando deu uma saída aqui, você viu meu alô aí. Ah, mais de novo aí. Aconteceu com a rádio hoje de manhã, cara. Aconteceu. Explica pra nós aí. Eu não ouvi não que eu dei uma saída viajada. Fui na Bahia e voltei.
0: Foi na
1: voltei
0: Bahia? Voltei
1: em casa no lugar.
0: Na Bahia.
1: Manda pra nós aí uma música que lê aí. Vamos ver, vim cantar. Mamona Assassina.
0: Essa daí eu já mandei já. A sua música já mandei. É, hoje de manhã tava em manutenção aqui no estúdio, tá bom, meu amigo, o Manuel, né? Um abraço, abraço, abraço, tem mais abraço, tem mais abraço, tem mais abraço, tem mais abraço, tem mais abraço.
2: Bom dia, meu amigo Alvo do Legal, que é a Regina.
0: Fala, Regina.
2: Gostaria de estar mandando um alô pra toda a minha família da UI.
0: Certo.
2: Né? Família grande. E pra vocês aí da rádio. E pro meu amigo Leitinho, lá de São Roque.
0: São Roque, valeu!
2: E pra toda a galera lá de pro bar dele, né? Leite Bar. Um abração pra ele, toda a família dele.
0: Certo!
2: Um abração, fica com Deus.
0: Valeu, valeu, valeu! Leitinho tá ligado? Alô, Leite! Fala comigo, meu garoto! É isso aí, um abraço então pra galera lá dos Leites Bar, não é? Tá ligado com a gente. Tem mais alô, vamos lá!
3: Bom dia, Bom dia. Marina aqui de Conceição do Castelo.
0: Tudo bem?
3: Quero desejar um ótimo sábado pra todos.
0: Sábado,
3: os
0: sábado.
3: Ouvintes da sábado. Rádio Cultura FM de Castelo.
0: Certo.
3: Passa aí com Teodoro e Sampaio, passe bom. Livre, obrigado.
0: Valeu, valeu, valeu, valeu, valeu. Pediram aqui, Odair de Paula.

0: Betis.
1: Bruce Krebs.
0: Eita, meu filho. 11:17, rasta chinela. Você que pediu rasta chinela. Tá aí, ó o problema aí. Olha o problema, olha o problema. Olha, você ligadinho com a gente, rápido intervalo começando.

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1: 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Na Cultura, agora 11:22. Você sintonizado em 101,7, a primeiraça do seu rádio. Vamos ver quem tá mandando aquele abração. Vamos lá.
2: Bom dia, Marcos Faé.
1: Bom dia.
2: É aquele abraço, Rudinei Bagatol do bairro Quidabã.
1: Fala, garoto.
2: É, Brasil acabou. Pergunta o Zezinho se vai ter jogo a semana do Brasil.
3: Ah,
2: só amistoso, né?
1: Só amistoso.
2: Porque, ó. Ah. Não tem jeito, não.
1: Agora todo, é só o Flamengo.
2: Todo ano é a mesma coisa. É. Quatro anos.
1: É,
2: sofrimento,
1: garoto.
2: Agora.
1: É fácil.
2: Aquele
1: não.
2: Abraço.
1: Valeu, valeu, valeu, aquele abraço. Tem mais alô aqui, bom dia. Hoje é aniversário do Zezinho Mareto, de Cachoeiro, Itapemirim. Coloca uma música bem bonita aí. Alô, Zezinho Mareto, felicidades, meu irmão. Papai do céu te abençoe, que te dê muitos e muitos anos de vida. Tem mais abraço, vamos lá, mais abraço.
4: João Batista, Venoso. Hein? O Leandro Monteiro, tá tirando música. Pedro Thiago.
1: Pedro
4: Bota
1: Thiago.
4: Aí, fala o nome dele.
1: Valeu, valeu.
4: Beleza, muito obrigado, isso aí.
1: Leandro Monteiro, nota pedindo aí, Pedro e Thiago, tá bom então, vai rolar na sequência. Tem mais alô aqui? Fala aí, Marcão, manda um alô aí pros amigos aqui de Muniz Freire. Alô, Muniz Freire, alô, Muniz Freire, alô, Muniz Freire. Galera lá de Muniz Freire, né? Tá ligado com a gente aqui, curtindo a programação, valeu, rapaziada, um forte abraço. Tem mais alô aqui? Fala aí, Marcos Faé, manda um alô pros amigos aqui do Indaiá, galera do Indaiá. Aquele abraço a todos aí do Indaiá, os amigos aí ligadinho com a gente no Indaiá. Tem mais abraço? Alô, Faé, mas manda aquele alô aí pros amigos de Boqueirão, a galera de Boqueirão também tá ligado no programa, né? 11:23,

0: isso aí, alô, alô, alô, chegando a reta final do programa, hein, rapaziada, chegando a reta final do programa, meu amigo Tatu, tá soltando a voz aqui, mandando alôzão, alô, Tatu.
1: Ei, Faé, bom dia.
0: Bom dia, meu amigo.
1: Bom dia, meu amigo, bom dia a todos os amigos da Cultura FM, todos funcionários, todos ouvintes da Cultura, nesse sabadão maravilhoso, quero aqui, Faé, mandar um alô muito especial pro meu irmão Isaedes, que tá fazendo aniversário hoje, vai comemorar, beleza, seus 60 anos.
0: Opa!
1: Que Deus abençoe ele, dê a ele muitos anos de vida, muita felicidade, e que sempre Deus esteja presente na vida dele e da família dele. Aos ouvintes da Cultura, Faé, um grande abraço, grande final de semana, e que Deus abençoe a todos, e dizer que Deus tá no controle, meu irmão Faé.
0: É isso aí, meu irmão, um abraço aí pro Tatu, um abraço aí pro Zaed fazendo aniversário hoje, a família toda, não é? A família toda aí, a Terezinha, alô, Dona Maria, um abraço pra todos aí de Santo Amaro, né? Meu amigo Ney Carvalho, tá em Santo Amaro, Ney? Alô, Ney Carvalho, atenção, Ney Carvalho.
2: Proscreve.
0: Tá em Santo Amaro, Ney Carvalho? Ah, não, tá. Ô, Ney, de quê, de quê, de quê? É isso aí, rapaziada. Um abraço aí pra todos da comunidade de Santo Amaro. Meus amigos lá de Morro Vênus. Os amigos lá de Vieira Machado. Alô, alô, Água Limpa. Um abraço aí, rapaziada toda. A galera de Pontões. Ponte de São João. Opa, Jaboticabeira Conquista! Alô, alô, alô, alô, alô, alô, Santo Antônio do Areon, os amigos lá de Montevidéu, abraço! Olha, falando em Montevidéu, dia 16 de agosto tem a festa do café em Montevidéu, presença confirmada da banda Gangue Brasil, Marcos Faia vai estar por aí com essa rapaziada, hein? Um abraço, galera! Abraço, abraço, abraço! Olha, pediram aqui Marcos e Belucci. Vamos nessa. Música nova? É isso então.

0: Reta final do nosso Sabadão da Cultura, você ligadinho aqui em 101.7, a primeiraça do seu rádio. Final de semana tá aí, rapaziada! Final de semana tá aí, você tá sintonizado aqui. A galera que tá curtindo o final de semana numa boa. Vamos que vamos. Um abraço aí pro Alberto. Fala, Alberto! É isso aí, um abraço aí pro Alberto, lá de Monforte Frio, um forte abraço. Olha só, gente, o campeonato de bocha da região do Limoeiro, hein? O jogo de volta das quartas de final, hoje às 16h? É, meu irmão, não tem perdão, não tem vacilo, hein? Perdeu, tá fora, garoto, é o Bigode, o time do Bigode? É o Bigode grosso, é o Bigode. É o Bigode e o Leites Bar, né? Quem perder tá fora, hein? Ah lá, hein? Vacila não, galera, hein? É, isso aí. O local vai ser lá no Leites Bar. Galera aí, a galera do Bigode! Vacilou? Ó, meu irmão, não pode vacilar não, que hoje é o jogo decisivo, hein? Olha lá, rapaziada, hein? Olha, tem que chamar o Faé. Faé é bom de bocha, hein? Faé é bom. Como dizia o cara, é bola bolinho. Bola bolinho. É isso aí. Vamos que vamos. Final de semana, numa boa aí, a galera aí que tá se preparando então. Alô, Leite, um abraço, meu irmão. Tem mais alô aqui, um abraço aqui também. O meu amigo Beguinha Torneiro. Alô, Beguinha. Beguinha falou que hoje está por conta da previsão do tempo. Finalzinho do programa. Vamos que vamos. Chegando à reta final do nosso programa, é o nosso Sabadaço da Cultura, que tem oferecimento de FC Veículos, carros novos e seminovos. 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Vamos ver aqui quem tá mandando alô, vamos lá.
1: Pô, Faé.
0: Opa! Negócio...

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1: Tá. 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

Girimum Selvagens. 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Você continua ligado, mandando seu alô pelo nosso WhatsApp.

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0: Rio de Janeiro, pessoal de Campos, Minas Gerais, Passo de Leste Mineiro, todo mundo mandando a mensagem. Daqui a pouquinho o seu alô, ok? Bom sábado!
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0: Obrigado, que pancada, obrigado. Essa é das antigas, né?
1: Inferno. Sim.

Santana se tapa. É. Levar o cachorro até pra assistir o cinema, né? Comer um hot dog, tá legal. Xinguerê, toda chique, vários divididos, Gustavo Lima. Você continua ligado, meio-dia, 45. Grande abraço pra galera que tá ouvindo a gente. Marco Antônio, tá em Alto Guarani, em Muniz Freire. Também alô pra toda a sua família. Galera ligada.

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1: Você tá acostumada. 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

Priscila e o Danda tá ouvindo a programação. O pessoal de Castelo, Léo, Vila Gente, Cachoeira da PMI, Vargem Alta, Jerônimo Monteiro, Mimoso, Sumuqui, Venda Nova do Imigrante, Gonçalo Castelo, Alô Prejetuba, Pedra Azul, Domingos Martins, Açuí Alegre, Afonso Cláudio, Baixada Campista, Muniz Freire, Laranja da Serra, São José do Calçado, Iconha, Rio Novo do Sul, Leste Mineiro, Atiribi, Bagual, Preto Chaves, Marechal Floriano, Piacá, Divino, São Lourenço, Irupi, Ibitirama, Dores do Rio Preto, Aracê, Ibatiba, Iuna, Piaçu, Sol das Praias, toda a galera ligada em Presidente Kennedy, Marataízes, Barra, Lagoa do Siri. E aí, Pé das Pitas, Piúma, Guarapari, Iri, Anchieta, Itapimirim, Vila

Abraço de Casimiro de Abreu, a maior potência da região em som e sucesso. Cultura FM. Já, já. Voltamos com aquele som que você está afim de ouvir. Curtindo a programação do final de semana. Grande abraço para todo mundo. Seu aniversário hoje, tô falando. Me falaram, não vem? Não se esconde, não. Não adianta gritar, mamãe. Hoje é seu aniversário. E a galera só tá esperando aquela festa legal, aquele churrasco. Pra detonar. Pessoal, não quer enganação, não. Quer serva e muita carne. Parabéns pra você. Batam palmas pra eles, hein? E pra ela também. Valeu.

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0: 1:03, Matheus e Cauã. Bom final de semana pra você, participação Laona Prada, admita.
1: Vocês precisam admitir alguma coisa.

Maroto, nota 100, Marcinho, Sorriso Maroto e Tela Cruz. E você continua mandando o seu alô. Edgar, tá ligado também? Pamela, alô Hendrick, Ângela e o Henry Busato tá em Consolo Castelo também, ouvindo a programação, Carlinhos, Paletó e toda a galera unida aí, numa

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3: Sabe, Imperador.

acordou? Bom, bom, vamos lá na praia. Ainda rolamos o som do Marcos de Belucci. Vem me controlar. Ah, Vitinho Imperador, eu me apaixonei. Era o Loutor do Pagode, Thiaguinho, Rodriguinho. Deus obedeço. E você continua ligado, curtindo a programação. Daqui a pouquinho, jolô, tá? Manda aí. 3542-1017. Pra galera que tá curtindo o pagodinho, claro, ouvindo a rádio. Pra galera que tá fazendo aquele churrascão, ouvindo a programação.

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0: E aí, tudo bem? É.
1: Você tem mania
0: de. Uma música pra você. 1:33

contrariar. A versão de Rapaz. Isso aí. Corrida de amor. Também Nando.

0: passado, o Marco Aurélio. E aí, mais música?
1: Ah.
0: Sem essa de pedir pra parar. Para não, para não. Vamos! Lembra dessa daí?

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que não ia aliviar. Eu parei que ia esquentar mais ainda. Toma! Tira o missioneiro e DJ Toneto. Mega Rap do Guascati. 2 e 7.

0: pagodinho do fim de semana.
1: Faz barulho aí.
0: É, fica à vontade, mas não mexe em nada. Valeu? É desse jeito. Meu amigo, com o Félix. Pra você que pediu também, Chile o Missioneiro com o DJ Toneto. Rap do Gás do Guasca. Desse jeito, acelerado. Mandou batidão, tic-tac. E você continua mandando a sua mensagem. O Crélio tá mandando abraço para o Edmilson. A Marília tá mandando abraço para sua mamãe, dona Jovencina. Também o Augusto tá ouvindo a gente indo para Ibatiba. Família toda no carro. E boa viagem, hein? Atenção no trânsito. Nada de atender celular. Fica de olho nas placas. E não vacila, não. 2h20. É a Cultura FM no seu fim de semana, mais você falando demais!
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0: Essa é pra matar a saudade? Todo mundo dançando! É assim que eu tinha que fazer.

Opa, cadê eu e Tim Maia? Descobridor dos sete mares. 12h30, boa tarde.

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Clima de tarde, a gente aqui no Churrascão com você. Participe, peça o seu som, manda o seu alô, que até as 16h, tamo junto. 16h tem Marcelo Lucas com Cultura Retro, 19h o Bordão com Humberto Rocha e às 22h de Teimoso eu volto com a Recordação da Cultura pra você matar saudade. De 22h à meia-noite, 2 horas de puras recordações. Guarde a recordação no seu coração. 10, recordações.

0: Cachorra Country Beach e Agrofera. Pra galera que tá aí ouvindo a programação, por toda parte, hoje é sábado. E final de semana é melhor por aqui. Maneva, me leva. Quer ver Matheus e Cauã? Não desliga, não.
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Olá, Barão da Pisadinha, Barões da Pisadinha. E aí, deu pra dançar um pouquinho? Ah, eu sei que você tá todo esticado aí, enviagadão. Ainda rolou Melo de Naldo Beni. Love, love, Rima e Selena Gomez, calm down. 3-1, né? 3-1. Já a gente volta com mais som, vai se ligando. 4 da tarde tem

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0: apertadão, ó. Upa! E vamos nessa porque o som não para. Olha aí o Celcinho Barriga Verde, tá ligado? Fernandinho, tá em Mimoso do Sul, ouvindo a nossa programação. Ô, Fernandinho, tome nós! Alô, Leandro, de bom será o Curréu e sua esposa, Lena. E também para o Marcílio e o Sergão do Bairro Amaral, que já tá pulando igual pipoca.
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0: pula
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0: Pula aí, Sergão, pula aí.

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0: aqui. Ô, Alexandrina, meu camarada Zezão. Alô, Claudinho. Tá todo mundo aí? Tá legal? Isso aí. Fabinho, que tá ligado também, o Arataízes. Edna. E vambora, gente. Não para, não. Não pode parar. Não para. Não para, não para, não.
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2: esta estação é quente. Tá no inverno da primeiraça.
0: 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Agora tá 3:19. Gustavo Lima e Wesley Safadão.

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0: Pois é. Como é que tá você? Tudo bem? Chega pra cá.

será que leva essa Copa, hein? Finalistas estão com a bola toda, meu amigo. As relações que chegam na final e tá todo mundo jogando bola. É isso aí. Vamos ver quem vai ser a surpresa da Copa 2026.

0: Foquinha! Olha a Foquinha! Olha a Foquinha! Foquinha tá só na dele, né?
1: Aí, aqui é. No comando, Álvaro Regal!
0: Tarde é toda nossa! Meta!
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Vitor Fernandes, volta eu! Oxe! É isso aí. Nada pra fazer, pouco sereno. Anulou o som de Nené e Cristiano pulando o muro. Oh!

Coração do Amor. Não pega bom gosto. Me leva pois é. Poesia dentro do meu. Nós tocamos. Sequência legal com o Fiz um Baile pra você. Agora é só fazer.

Humberto Rocha e Sete, Francesco 4, chegando. Marcelo Lucas, com Cultura Retrô. Fique nessa, hein? Continue aqui na Cultura. Ótima tarde pra você. Última sequência.

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3: Opa, uma ótima tarde pra você. Sempre junto com Álvaro Regal. Ele volta de Temoso e logo mais às 10 da noite aqui na primeiraça do seu rádio. Às 7 da noite tem Humberto Rocha com Forrozão. A partir de agora tem Cultura Retro pra gente matar saudades. 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Ó, você ligando, participando, WhatsApp 28 3542 1017. Meu amigo João Batista Jerônimo Monteiro tá pedindo Hit Menina Veneno. Beleza, vai na sequência aí, só ficar ligadão na programação. E vamos começar o programa, né? Muita música boa vai rolar. A gente vai começar com a Donna Summer.

FM, agora 4:30, tenho certeza que você curtiu aí o Van Halen, o metal do Van Halen. I Can't Stop Loving You. Vai ter muita coisa legal no programa aí, daqui a pouquinho vai ter Pink Floyd. Vamos fazer uma homenagem também à grande cantora Bonnie Tyler, ela que nos deixou recentemente, né? A roquinha da voz poderosa. Então, daqui a pouquinho, um mini especial com a Bonnie Tyler. Você continua participando aí no WhatsApp 2835421017 e uma super sequência Van Halen.

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1: Estamos de volta, agora 4 horas 34 minutos. De volta com o Cultura.

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Messi, hein? Pra gente matar a saudade, teve aí um especial com Legião Urbana. 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
1: Nós estamos de volta em sucessos do passado aqui no Cultura Retrô para você matar saudades. Abração lá para Lúcia, Fazenda das Flores. Pessoal de Venda Nova do Imigrante. Pedindo aqui uma da Bon Tyler. Daqui a pouquinho a gente vai fazer aquela sequência especial, mini especial 3 da Bon Tyler. Em homenagem a essa grande cantora que nos deixou recentemente. Tá bom? Daqui a pouco a gente vai contar um pouquinho da história da Bonnie Tyler. Como prometido, tá chegando aí Pink Floyd.

Cultura Retrô, agora 5 horas e 18 minutinhos. Alô, Kaique! Kaique tá lá na casa da vovó, da Marinete Garcia, lá na casa do vovô Laerte, tá se divertindo, tá pintando o set, tá no clima. Ó, vou mandar uma música especial pra ele, hein? Ô, Kaique, essa aí é pra você pular, hein? Aqui é pra todas as idades.

0: agora 5:30, logo mais às 7 da noite, tem Humberto Rocha com Forrozão. Aí depois do Kaique pular tanto lá dançando com Balão Mágico, né? Te mandou a Laura Pausini pra dar aquela calmada aí, você foi. Bom, como prometido, agora vai ter aquele mini especial com a Bonnie Tyler. Bonnie Tyler, essa grande cantora, a roquinha da voz poderosa, né? Grandes sucessos. Bonnie Tyler, ela faleceu no dia 8 de julho, recentemente, hein? Aos 75 anos, lá em Portugal. Causa da morte foram complicações decorrentes de uma apendicite rompida, que evoluiu para uma infecção grave e perfuração intestinal. Ela havia passado por uma cirurgia de emergência e permaneceu internada por 2 meses. Infelizmente não resistiu, vindo a óbito no dia 8 de julho de 2026. Aí você deve estar perguntando, quem é Bonnie Tyler? É, meu amigo, vamos fazer um mini especial aqui, você vai saber quem é, tá bom? Vamos lá, 3 na sequência da grande Bonnie Tyler. Nossa homenagem da primeiraça.
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0: mandando aquele abraço mais que especial pra Cida lá em Jaciguá, tá querendo ouvir o Ângelo Máximo. É, domingo feliz, vou mandar daqui a pouquinho, meu amigo Leléo lá no Córrego das Galinhas também, ligado na programação. Ô Kaique, tudo bom Kaique? Kaique tá agradecendo, aí um abraço pra ele também.
1: Marcelo, obrigado pelo alô, amanhã cedo eu vou falar de novo.
0: Ah, garoto, valeu Kaique. Um abraço pra Kaique então, alegria dos vovós, da vovó e do vovô. 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
0: Ó, tempo distantes, momento da Ave Maria, logo mais às 19h tem Humberto Rocha com o forrozão aqui na primeiraça do seu rádio. Vai perder a hora e agora 5:55.

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2: Na primeiraça do seu rádio, 19:05 agora, tá na hora de a gente começar o Forrozão da Cultura.
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3: Tá, tá, tá, tá, cê formando o fandango, seu. Ele marca, né, Carvalho?
4: Tamo por cá!
3: Tocando.
4: Minha comadre, meu compadre, muito boa noite, obrigado pelo carinho da audiência, você que vem com o amigo Marcelo Lucas.
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4: E esse programa maravilhoso que traz aquelas músicas que marcaram a época de presente pra você, né? Agora é minha vez de te pedir licença pra ficarmos juntos até as 22 horas. Aqui pelas ondas da rádio que aproxima a gente, diferente das outras, igual você, ouvinte maravilhoso. 101,7, a rádio que ouve você. Sábado! 11 de julho de 2026. Hoje é o Dia Mundial da População. A nossa igreja celebra São Bento, santo de muita devoção. Bento de Núrcia é o nome de batismo dele, mais conhecido como São Bento. Foi monge, o qual é atribuída à organização das atividades da vida monástica. A Ordem de São Bento, ou a Ordem dos Beneditinos, é uma das maiores ordens monásticas do mundo. Recebe esse nome em homenagem a ele, bem como por seguir a regra proposta por ele. Que é dele a oração, né, que a gente tanto faz, tanto reza, né? Então aclamada essa oração. A cruz sagrada seja minha luz, não seja o dragão meu guia. Retira-te, Satanás, nunca me aconselhe coisas vãs, é mal que me oferece. Bebe tudo teu veneno. Amém. São Bento, rogai por nós. Olha a lua minguante, hein? 192 dias se passaram. Faltam 173 para terminar o ano.
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4: Olha, a partir de agora o telefone que mais toca no sul do estado, você já sabe, mas a gente repete. 28-3542-1017, nosso zap liberado para você ligar, interagir, participar, fazer a programação conosco. Afinal, o nosso maior presente é ter vocês com a gente. Mete o dedo e liga para cá.

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0: bom, dinheiro é mole, geligeno. Tinha um amigo que ele bom falava que o dinheiro aqui embaixo abre qualquer porta e fala qualquer idioma, mais ou menos assim. 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Bom, por falar em telefone, é o que mais toca no sul do estado, é o da mais querida, é o da mais ouvida, tá liberado pra você interagir e participar. Começar as nossas participações. Cultura, boa noite.
1: Boa noite, Alberto. Quem fala aqui é a Vera Lúcia da Vila.
0: Grande Vera.
1: Queria mandar um alô pro meu amigo Gilmar Rocha, pra filha dele, a Andriele, a esposa dele, a Regina, a esposa da Lepone, meu filho Leonardo, pra Lucilene, pra das Flores, pra você. Toda a cultura aí, o Roberto Rocha. Qual a música pra nós aí do 10 mandamentos aí?
0: Os 10 mandamentos do amor com Eduardo Costa. Então tá bom, tchau, vamos tocar. Tchau, obrigado.
1: Bom final de semana pra você aí.
0: Também tá? Pra
1: boa
0: você.
1: Boa festa amanhã também, tá
0: obrigado,
1: bom?
0: Obrigado, minha tchau, amiga. Obrigado. Bora pra lá. Boa noite, meu amigo. Aqui é a Glória. Glória da Prainha. Você, sábado passado, estávamos ouvindo você. É, Barquinha de Ouro, vou tocar pra você, tá bom? Um abraço. Vamos lá, tem ouvinte pra falar conosco. Cultura, boa noite.
2: Boa noite, Humberto Rocha, seu Pedro Augusto Cachoeirinho.
0: Ei, Pedro.
2: Aí o bacaninha desceu hoje. Aí eu
0: desceu?
2: Pra... Desceu, amanhã eu vou levar pra tirar leite.
0: Aí sim, hein?
2: Aí, lá pra 5 horas da madrugada, tô acordando aí.
0: Isso aí.
2: Aí um alô lá pro pessoal de Conceição.
0: Sim.
2: Pessoal de... Castelo aí, o Leandro Cruel, o
0: Leandro
2: Zumbi, o pessoal todo lá no Zumbi. Uma boa noite pra vocês, tchau, obrigado.
0: Tchau, obrigado. Vamos lá, tem ouvinte pra falar com a gente aqui. Ela disse que sofreu. Natália Prenholato Cesati, Valcimar Cesati, Nega, Humberto Rocha.

Boa noite, Humberto, manda um alô pra nós aqui no Taquarussu, é o Leandro, pra minha esposa, a Marlizete, também pra minha mãe, que está aqui. Toca aí, salada de frutas com a Daír de Paula, deixa eu anotar, salada de frutas. E bom igual, que é uma salada de frutas, você tá doido? Com um cremezinho de leite, hein? Fica melhor ainda, fica mais melhor de bom. Muito bem.

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1: E tá gelada?
2: Não!

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0: 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Deixa eu mandar um abraço aqui pro meu amigo Birubiri e Companhia, nos dando uma carona aí com destino ao Varjão da Cutia, lá em Alegre. Muito obrigado pela sintonia. Um abraço especial também pro meu amigo e primo Wagner da Silva Magnoni, o Coelho, lá no Taquaruçu, tomando um como é que é, comendo lá aquela carninha frita. Ô, trem bom, hein, Wagner? Você tá doido?
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0: Olha, na primeiraça do seu rádio, agora são 20 horas mais 3 minutos. Vamos molhar o canteiro de couve, né? Tem que aguar a couve, senão ela não nasce. Como é que faz salada depois? Já estamos de volta.
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por cá e assim nós vamos até às 22 horas com o Forrozão da Cultura, o Bailão na Sua Casa, o programa mais interativo do seu rádio. E agora foi pras penalidades. Noruega e Inglaterra, tempo regulamentar, 1-1 pra cada um. Agora é. Não, agora é prorrogação, Berto. Forma direito. É, agora é prorrogação. Tempo normal ficou de 1-1. Vamos lá. 3542-1017 é o nosso zap liberado para você ligar, interagir e participar, mandar o seu alô, fazer conosco a programação musical desse sábado aqui no Forrozão da Cultura, o Bailão da Sua Casa. Vamos lá, tem ouvinte para falar com a gente?

0: Vamos ver quem vai falar conosco. Cultura, boa noite.
1: Ô, Betinho.
0: Oi.
1: É o João Sando da Silva aqui do Angá.
0: Tá bom, João.
1: Betinho.
0: Oi.
1: Quero mandar um alô aí pro meu amigo Piazão, Conceição do Castelo.
0: Aham.
1: Mandar um alô pro...
2: Castelo aí, o Leandro
1: Cruel.
2: Nega, Humberto Rocha.
1: Ô, Betinho, boa noite. É o João São da Silva aqui do Angá.
0: Fala, João, meu amigo. Ele mandou dois áudios.
1: Tô com lá o Joãozinho do Angá.
0: Uhum.
1: Eu quero mandar um alô aí pro...
2: Boa noite, Humberto. Manda um alô pra nós aqui no
1: Pezão, com a exceção do Castelo.
2: Pra minha esposa, a Marisete também. Pra minha mãe, destaque. Okay,
1: Valentim, lá no Ribeirão do Meio, com a instituição do Castelo, ele e a família dele.
0: Valentim, gente, Manoel, bom demais.
1: O Manuel e a família do Fidel. É, pro Romildo, Zedão, Zé Morelo e Pedro Augusto.
2: Muito bem.
1: E mandar aqui também pra minha esposa Ana Lúcia, minha filha Rosilene, Rosimara, Viviane, minha neta Lara Vitória, pros meus dois Zé, Rony e João Paulo. E para todos que estiverem ouvindo a Rádio Cultura, e para vocês da rádio, toca aí a música Cara de Boi, se for impossível.
0: Então tá bom, João.
1: Toca aí pra mim.
0: Um abraço para você, Cara de Boi, deixa eu anotar aqui para a Mod não esquecer. Cara de Boi, tá anotado. Vamos lá, tem ouvinte para falar com a gente aqui. Cultura, boa noite.
3: Boa noite, Beto Rocha. Aqui é Luciano, de Conduru.
0: Tudo bem?
3: Amanhã, eu tô fazendo aniversário e casamento.
0: Parabéns.
3: 18 anos.
0: Ô, oh, Deus abençoe.
3: Eu mais um branco.
0: Tá certo, Deus abençoe o casal.
3: E eu quero você tocar uma música,
0: claro,
3: pra nós.
0: Lógico, pode falar.
3: Qual música que é?
0: Qual música?
3: Caminhoneiro amigo.
0: Caminhoneiro amigo, deixa eu anotar aqui então. Caminhoneiro amigo, tá anotado, tá bom? Caminhoneiro amigo, vou tocar nesse bloco. Vamos lá, tem ouvinte aqui pra falar conosco. Boa noite, Humberto. Aqui é o José Barreto de Jaciguá. Manda um alô pra mim aí, uma do Gaúcho da Fronteira. Aí, ó, o Gaúcho da Fronteira tá de fundo aí com o João Tatu. Mas depois eu toco mais uma, tá bom? Um abraço pra você, nosso amigo José Roberto de Jaciguá. Manda um alô pro Carlinhos Paletó do Posto de Gasolina em Conceição do Castelo. Ô, Carlinhos, boa noite. Boa noite pro Carlinho, boa noite para todos os amigos, as amigas frentistas aí no Posto Recanto Verde, sempre atendendo a gente com muito profissionalismo, com muita simpatia e alegria. Boa noite, Humberto. Vaguinho de Conduru. Tô aqui na roça, ligado na cultura. Parabéns para vocês, aniversário de casamento. Alô, Branco. Maravilha. Então vamos lá, vamos pra moda boa na conversa.
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ingênuo, cara de boi. 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

0: maravilhosa pra você, minha amiga aí do outro lado. Você que tá arrumando a casa, ajeitando, né? Amanhã domingo, a família se reúne, tá preparando também aquele prato delicioso pra receber os filhos e os netos, né? Vou falar em filhos e netos, deixa eu mandar um abraço muito especial pra Mana Aparecida, lá em Linhares, no norte do estado, ouvindo a gente, ao lado do filhão, né? Matando saudade, lambendo a cria. Tá lá na casa do professor Humberto. E levou de Tiracolo, sabe quem? A filhinha açucarada, neta é filha açucarada. Maria Luísa, beijo no seu coração, titi já tá com saudade, hein? O João Francisco já chegou, o irmãozinho já chegou, a mamãe Nelly, o papai Iago, estão lá na Boa Esperança, hein? Vamos lá, tem ouvinte para participar com a gente aqui. Cultura, boa noite.
1: Alô, Roberto Rocha, Manel, Chico Rocha, do CI.
0: Tudo bem?
1: Adoro carona, vocês vêm do Rio de Janeiro, né?
0: Opa, obrigado.
1: Campos aqui. Só ouvindo a Rádio Cultura aí.
0: Que maravilha.
1: Show de bola. Que abraço pra galera aí. Tá ouvindo aí. Manda a música que der pra nós aí. Tchau, obrigado.
0: Tchau, obrigado. Obrigado pela carona, venha com Deus. Que Deus é Nossa Senhora, São Cristóvão aí seja a sua companhia. Boa noite, Humberto. Manda um alô pra dona Isméria aqui do Monte Pio. Ô, dona Isméria, tudo bem com a senhora? Um abraço pra todos aí do Monte Pio. Estamos aqui degustando uma feijoada. Ô, coisa boa. Hoje eu comi feijoada. Hoje nós estava lá nos preparativos finais, né? Pra ajeitar lá a quinta edição da Festa da Costela, que acontece amanhã lá na comunidade Boa Esperança. E fizemos aquela feijoada, né? Pro pessoal, pros voluntários que estavam lá trabalhando. Muito boa, por sinal. Aí chegou de tarde, pra acabar de rematar, a patroa fez uma dobradinha. Você tá doido? Aí como é que fica em forma? Difícil demais, né? Fica em forma de bola. Um abraço então pra galera que tá lá no Monte Pio. Pediu aí lingerie vermelha, alemão do forró, vou tocar, tá bom? Vamos lá, tem ouvinte pra falar. Cultura, boa noite.
2: Beto Rocha, boa noite, tudo bem? O final de semana, pessoal, você manda alô pra Dona Iose, Elias, Dona Lúcia, aqui da Roda Fumega, na Roda Viu, e Denise, Alberto e os pescadores todos. Manda uma música, meu vaqueiro, meu peão, fazendo favor. Tá bom?
0: Tá ótimo. Um abraço pra você e pra todos os pescadores que estão nos ouvindo aí, né? No estado do Rio de Janeiro. Cultura, boa noite.
3: Oi, Humberto Rocha. Eu amo o seu programa.
0: Obrigado.
3: Eu sou a Zulema Fossari.
0: Ei, Zulema. Um abraço.
3: Eu queria pedir uma música. Sim. Do trio Parada Dura,
0: claro.
3: Chuva de Mulher.
0: Boa.
3: Oferecer para todos os ouvintes, todos vocês da cultura. Tenham uma boa noite, tá? Eu gosto muito do seu programa.
0: Muito obrigado, minha amiga. Chuva de Mulher, essa aí dá para deixar molhar. Você tá doido? Precisa de abrir sombrinha, nem guarda-sol, muito menos guarda-chuva.
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